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9: Ora então, viva, muito bom dia, sejam bem-vindos a esta emissão da manhã, edição de segunda-feira, 1º de junho de 2026. Edição esta que vai consigo até bem próximo das 11, aqui na sua Rádio Valdevez. É mesmo bom estar consigo, vamos nesta manhã fazer a melhor companhia, onde quer que esteja, sempre com a Valdevez, neste dia, que é dia também, o nosso dia, dia da criança, é verdade. Muito bom dia, então, até às 12. Olá, bom dia nas manhãs da rádio. É bom estar consigo. Uma boa manhã, um bom dia, onde quer que esteja, sempre na nossa companhia, na companhia da sua rádio, da sua Valdevez. 24 horas por dia a pensar em si, é a sua Valdevez. Tenha, então, uma boa manhã, um bom dia, onde quer que esteja, sempre com a Valdevez. Um abraço, até às 12. Olá, bom dia nas manhãs da rádio.

bem bonito, aqui na sua Valdevez, edição da manhã, edição do seu Olá Bom Dia, manhãs de rádio, até às 12, neste Dia Mundial da Criança. É isso mesmo, desperta então a criança que é em si, tenha um feliz dia, uma boa segunda-feira, neste nosso dia, Dia Mundial da Criança, porque de criança todos temos um pouco, é verdade. Até às 12, Olá Bom Dia, manhãs.

Time Again, nesta edição da manhã, edição da manhã do seu Olá Bom Dia nas manhãs da rádio. É bom estar consigo. Dizemos-lhe que no dia 5, 6 e 7 de junho vamos ter aqui o Arcos Fado Fest e também o Fest e Vinhão. É verdade, aqui em Arcos do Alves, vários artistas. Daqui a pouco vou fornecer-lhe também aqui a programação deste grande acontecimento, o Arcos Fado Fest, mais Fest e Vinhão. Já agora parabéns à Expo Motor Tuning do Vez, deu um grande espetáculo sexta, sábado e domingo passado. A Valves esteve presente, é verdade, um grande abraço, grande multidão, muita gente ali junto ao Passo de Gela e também um grande espetáculo. Até às 12, Olá Bom Dia com James, trabalho de 1993.

0: assim a edição da manhã nesta edição ao som de James. Vamos já ter Carlos Cabrita nesta edição da manhã de segunda-feira, primeiro dia do resto da sua vida. Hoje é o teu dia, o Dia Mundial da Criança.
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1: Carlos Cabrita, bom dia. Vamos ao teu conselho nesta manhã.
2: Quando a humanidade se revela incapaz de evitar uma guerra, o mundo inteiro fica mais pobre de esperança. Nesses momentos, estamos todos de luto. Um luto pelas vidas de inocentes que são esmagados por conflitos que nunca escolheram, pelos rostos que se perdem no meio do medo e pelas mãos que se soltam quando o barulho das armas se torna mais forte do que a voz do amor. No fundo, todos somos feitos da mesma essência. Todos temos alguém que nos espera e todos guardamos no peito um lugar precioso chamado casa. É por isso que a guerra dói, mesmo quando acontece à distância. Dói em cada criança que aprende cedo demais o significado do medo. Dói em cada mãe que olha o horizonte sem saber se quem partiu voltará. E em cada pai que guarda no bolso a fotografia do que mais ama. E por isso, quando falhamos em evitar um conflito, não são apenas os povos diretamente atingidos que choram. É o próprio mundo que se veste de silêncio e de luto. Pense nisto e seja feliz.
1: Obrigado, Carlos Cabrita. Um abraço, bom dia, boa semana.
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1: É aqui, assina a sua Valdevez, o grande Carlos Cabrita, nesta manhã de segunda-feira, 1 de junho de 2026, neste Dia Mundial da Criança, assinalado então em todo o mundo, neste dia em que um pouco de nós somos também crianças. Hoje a máxima, segundo os homens da meteorologia, estamos com 20 graus, mas vão rondar os 24 graus, num dia em que a mínima é de 14 graus, segundo os homens da meteorologia e geofísica. Bom dia, é demais, Santa Maria.

Vamos então falar-lhe aqui, tal como lhe anunciámos, do Arco Suado Fest e Festa Vignon. Realiza-se no dia 5, 6 e 7 já deste mês de junho, aqui no Anfiteatro do Trajadário e no Parque da Ponte Nova, com entrada gratuita. Atenção, porque na sexta-feira, dia 5 de junho, sexta-feira próxima, depois do feriado, vamos ter uma grande senhora, Raquel Tavares, às 21h30 no Palco 1, com a abertura deste grande Arco Suado Fest, a partir das 18 horas, abertura do Arco Suado Fest 2026 e também do Festa e Vignon. Às 6 da tarde, sexta-feira, abre então este grande Arco Suado Festa e Festa e Vignon. É o fado e o vinho associado. Que maravilha! Depois de um bom vinho, até vais a cantar o fado. Às 8h30 de sexta-feira, há guitarras ao vez. É um concerto de guitarra portuguesa. 11 da noite desta próxima sexta-feira, vamos ter After Fado. E às 2h30, já de sábado, é o fecho do primeiro dia, que já acontece no sábado. No dia 6 de junho, sábado, às 9h30 da noite, a grande atuação do Marco Rodrigues, e que convida também a Áurea e a Marisa Liz. Portanto, a programação é a seguinte: é às 9h30 de sábado, visita guiada a Vinhas. Atenção, porque requer uma marcação prévia. Pode consultar o boletim informativo para fazer a marcação. Ao meio-dia, há o Fado na Vila. Vai ser aqui junto também do Largo da Lapa, ali do Relógio d'Água. E depois do Fado na Vila, ao meio-dia em ponto, os fadistas vão cantar ali junto ao Relógio de Água, ao meio-dia de sábado. Às 12 horas, Fado na Vila, também no palco número 2, espaço Festa e Vignon, aqui em Arcos do Alvés, mas junto a um anfiteatro de Arcos do Alvés, à Ponte Nova. 2 da tarde é a abertura deste dia de sábado. Depois, às 15 horas, Fado Estudante, pelo grupo de Fados da Faculdade de Engenharia do Porto. Às 5 da tarde do próximo sábado, há Vozes do Vês, é o desafio ao Fado, com Augusto Canário, o Carlos Rodrigues e a Carminha dos Arcos, que vão cantar em jeito de desgarrada, mas Fado, que maravilha. Às 11 da noite, After Fado, e às 2h30, já de domingo, é o fecho deste segundo dia. No dia 7 de junho, domingo, o Dimanche, vai haver às 9h30 da noite, Ricardo Ribeiro. Mas pronto, isto é no palco número 1, e vou-lhe já dizer que neste mesmo dia 7 de junho, domingo, às 2 da tarde, vai haver abertura. Às 4 da tarde, Vozes do Vês, pelo grupo Vês do Fado, com fadistas locais de várias gerações. Portanto, homens e mulheres de Arcos do Alvés, desde os mais novos aos mais maduros, a partir das 4 da tarde. Logo a seguir, às 5h30 da tarde, há um grande concerto folclore fadista, com Ana Rita Prada e Tiago Correia. Um grande espetáculo com Ana Rita Prada e Tiago Correia, concerto folclore fadista, às 5h30. É digno da sua visita, digno de ver, porque é um espetáculo. Depois, às 11h30 da noite de domingo, dia 7, é o encerramento do Arco Suado Fest e Festa e Vignon. Fado à mesa, no dia 4 e 5, um trio de fadistas, violas e vozes passam por alguns restaurantes repartidos pelo almoço e pelo jantar, onde farão intervenções musicais em modo informal, onde o ambiente se transforma numa típica casa de fados. Portanto, vários restaurantes aqui em Arcos do Alvés, com o fado como presença, com o apoio da divulgação desta casa, da sua Rádio Valdevez. Estamos com 28 minutos depois das 10, Arco Suado Fest e mais Festa e Vignon, 5, 6 e 7 de junho, no Anfiteatro do Trajadário e no Parque da Ponte Nova, com entrada

Lembro-lhe também que neste passado fim de semana realizaram-se vários eventos em Arcos Valdevez. A Valdevez apoiou também a Associação Abraço de Ternura, como também apoiou o Expo Motor Tuning do Vez 2026, a primeira edição mais propriamente junto ao Passo de Gela. Milhares e milhares de pessoas, foi um espetáculo. A Valdevez transmitiu na noite de sábado as provas de drift e freestyle. Naquele espaço foi top. Muita gente, a minha colega de trabalho, a Carmo Dantas, foi filmar comigo e foi fazer locução, tal como eu, fomos os dois, fomos polivalentes, e ela nunca tinha assistido a um espetáculo quer de drift, quer de freestyle, adorou este espetáculo. Mas também se realizou no dia 30 de maio um grande evento ali em Guilhadezes, foi a Desgarrada da Tornura junto a artistas e comunidades, em comunidade em Noite Solidária. A Associação Abraço de Ternura realizou no passado dia 30 de maio o evento Desgarrada da Ternura, uma iniciativa que proporcionou uma noite de convívio, animação e solidariedade, reunindo dezenas de participantes e apoiantes desta mesma associação. Parabéns, o espetáculo contou com a presença de vários cantadores já desgarrados e cantadores populares, fadistas e das Laurindas, que brindaram o público com atuações cheias de talento, tradição e boa disposição. Ao longo da noite, a música popular, o fado, a desgarrada minhota e a comédia foram os grandes destaques, criando um ambiente de alegria e partilha entre todos os presentes. A iniciativa teve como objetivo promover o trabalho desenvolvido pela Associação Abraço de Ternura e sensibilizar a comunidade para a importância do apoio às crianças e jovens com deficiência ou incapacidade e também às suas famílias que sofrem. A direção da Associação Abraço de Ternura agradece a todos os artistas, voluntários, patrocinadores e participantes que contribuíram para o sucesso deste evento, demonstrando que a união e a solidariedade continuam a ser fundamentais. A união faz a força para construir uma comunidade mais inclusiva e acolhedora. Parabéns a esta grande associação. A Valdevez também participou e é a rádio oficial. Um abraço e bem-aja a todos aqueles que colaboraram e participaram.

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1: Bem-vindo na antena da Bola de Beijo, este grande tema. Lembrarmos também que vai haver uma grande concentração de amigos organizado pela Associação Recreativa e Cultural do Vale no 19º Torneio de Jogo da Malha, no dia 7 de junho, na sede de Arquevalo, no lugar de Baião, Freguesia do Vale. As inscrições estão no local a partir das 2 da tarde deste dia 7. O torneio tem início uma hora depois, às 3 da tarde, e há prémios até ao 4º lugar. A convívio no final, eu apoio a desta casa, da sua Rádio Valdevez, neste 19º Torneio do Jogo da Malha, no dia 7 de junho, na sede da Arquevalo. Apareça, apoio Rádio Valdevez. Yeah, yeah.

Boa viagem na estrada, tudo cuidado é pouco. Manhãs da Rádio, a melhor companhia para lhe fazer até ao meio-dia. À hora certa vamos ter informação nas Manhãs da Rádio. Informação e música, uma boa manhã, um bom dia.

Manhãs da Rádio aqui na sua Valdevê, já estamos com 22 graus nesta manhã de segunda-feira, 1 de junho de 2026, Dia Mundial da Criança. Agora vem aí o grande Paulo Gonzo com este Mundial, está quase a começar, está quase a começar.

0: Grande tema este aqui na sua Valdevez, de o Paulo Gonzo, neste Dia Mundial da Criança, e também a dizer-lhe que hoje é que a Igreja assinala no seu calendário litúrgico, neste dia de 1 de junho, a dia de São Justino, mártir, é verdade. A Igreja Católica assinala o dia de hoje também a este grande mártir, dia de São Justino, é verdade, nesta segunda-feira, 1 de junho de 2026, neste Dia Mundial da Criança. Aqui a informação sempre atualizada é na sua Valdevez.
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0: Hoje então é o Dia Mundial da Criança, dia 1 de junho. Dia 1 de junho foi escolhido como Dia Mundial da Criança devido à Conferência Mundial para o Bem-Estar da mesma da criança, que decorre e decorreu em Genebra, na Suíça, no dia 1 de junho de 1925. Hoje assinala-se este dia porque decorreu então esta grande Conferência Mundial para o Bem-Estar da Criança em Genebra, no dia 1 de junho de 1925. A data foi instituída internacionalmente em 1950 pelas Nações Unidas, ONU. Um com os dois objetivos principais aqui, a criança sempre a ser também protegida pelo ser humano, o que cada vez dá a impressão que não acontece isso, mas temos que fazer força para que este tratado seja sempre reconhecido e seja também sempre colocado em função, em função também da criança. Embora a ONU reconheça oficialmente o dia 20 de novembro como Dia Universal das Crianças, por ter sido a data em que adotou a Declaração e a Convenção dos Direitos da Criança, mas muitos países, incluindo Portugal, Angola e Moçambique, mantiveram a tradição de celebrar a infância no dia 1. Então hoje é Dia Mundial da Criança, aqui em Portugal também. Vamos ficar por aqui, volto depois das 11 para a segunda parte do seu Olá, Bom Dia. Então até já, a continuação de Boa Manhã, a continuação de Um Bom Dia. Até já, boa manhã.

Hoje é Dia Mundial da Criança. Para vocês, um grande beijão e tudo de bom neste Dia Mundial da Criança. Esta é para vocês.

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Hoje então é Dia Mundial da Criança, seja bem-vindo a esta segunda hora da edição da manhã do seu Olá Bom Dia. Estamos com 11 minutos depois das 11, vamos aqui recordar também o som dos USA for Africa, Yard Hold, um grande tema dos USA for Africa nesta edição da manhã. Lembro-lhe que estamos também a preparar o bloco informativo do meio-dia, aqui na sua rádio Valdevez. Um grande abraço, um bom dia, boa viagem neste Dia Mundial da Criança.

0: Neste Dia Mundial da Criança está aqui então Lusofonáfrica com esta canção dedicada a todos, a todas as crianças a nível mundial. Um grande clássico que continua a ser deste grupo de amigos, alguns infelizmente já desaparecidos, mas que estão sempre bem vivos na nossa memória e sem dúvida foi a era de ouro da música e dos grandes artistas mundiais. Lusofonáfrica na Valdevez.
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0: É esse mesmo, bom dia. Agora com Europe e Rocking Tonight. É verdade, boa viagem na estrada. Tudo cuidado é pouco. Um bom dia, uma boa segunda-feira, 1 de junho de 2026. E dizem os homens aqui da meteorologia, aqui no Telelé, que pode chover nas próximas horas. Pudera. A carga é outra. A carga metida nos

Never Gonna Give You Up, de Rick Astley. Os sons vibrantes de discoteca. Nesta segunda-feira, 1 de junho de 2026. É verdade, mês dos Santos Populares também. Vamos ter o São Pedro, São João e o António. Um grande abraço, Miguelito, um bom dia, uma ótima semana e um bom mês de junho. Never Gonna Give. Dentro em breve, novidades também no programa da manhã. Vamos ter aí prémios para dar, uma oferta da Sapataria Alternativa em Paredes de Coura. Mas dentro em breve nós vamos dizer-lhe como é que vai poder participar, falar do patrocinador e habilitar-se ao prémio da Sapataria Alternativa em Paredes de Coura. Hoje é o Dia Mundial da Criança. Desperta a criança que há

A notícia também, a França intercepta mais um petroleiro russo sobre sanções internacionais. O presidente Emmanuel Macron acaba de dizer que, e anunciou hoje que França interceptou, no domingo, mais um petroleiro russo e o Tagore está sujeito a sanções internacionais. É verdade? Então a França vai ao encontro de mais um petroleiro russo. Macron disse nas redes sociais que a operação foi levada a cabo pela Marinha Francesa no Oceano Atlântico, em alto mar, com o apoio de vários parceiros internacionais, incluindo o Reino Unido, e está escrito em conformidade com o direito do mar. O presidente francês considerou inaceitável que certas embarcações tentem contornar as sanções internacionais, violem as normas marítimas e contribuam para o financiamento da guerra que a Rússia trava contra a Ucrânia há mais de quatro anos. A presença de Leo Sayer, trabalho de 1980, 11h29, Valdevez FM, bom dia. As manhãs da rádio até ao meio-dia. Hoje é segunda-feira, Dia Mundial da Criança, 1 de junho de 2026. Oh, oh, oh, oh, oh, Leo Sayer.

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3: Hoje é o Dia Mundial da Criança, 1 de junho de 2026.

Estamos com Rock Me Amadeus de Folco a 10 minutos do meio-dia, a hora certa às notícias. Já a seguir vem também o som dos Police e Roxanne na Volver.

Vamos chegar por aqui, vão ser 12 horas, um grande abraço, acerta o reloginho, as notícias já a seguir com Helena Sampaio no estúdio número 2 da sua Rádio Valdez. Um abraço, fique bem e até amanhã, se Deus quiser. Um bom dia da criança, um abraço. Michael Fielder.

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4: Olá, sou Helena Sampaio. Este é mais um bloco informativo na Rádio Valdevez. Oficina de Teatro e Narrativa Oral. O teatro pode assumir-se como uma importante ferramenta de promoção do bem-estar, da participação ativa e do envelhecimento saudável. Neste contexto, a Oficina de Teatro e Narrativa Oral tem proporcionado momentos de convívio, expressão criativa e partilha entre os participantes num ambiente descontraído e inclusivo. Dinamizadas pelos atores Eva Paula e Jorge Alonso, o projeto itinerante Enredo, estas oficinas foram especialmente concebidas para pessoas com mais de 60 anos, não sendo necessária qualquer experiência prévia na área teatral. Através de jogos teatrais, exercícios de expressão, improvisação e pequenas dinâmicas de grupo, os participantes são convidados a explorar a criatividade, estimular a memória, reforçar a confiança e fortalecer os laços sociais. A iniciativa integra o plano de atividades do CLDS 5G em articulação com a Biblioteca Municipal de Arcos de Valdevez, sendo registado uma excelente adesão na sua primeira edição. Após o sucesso das sessões já realizadas, as oficinas regressam agora com uma nova ronda de encontros, promovendo novas histórias, experiências enriquecedoras e momentos de convívio entre todos os participantes. É uma atividade gratuita, mas sujeita à inscrição através do e-mail social@cmav.pt ou então do telefone 258-520-504.
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4: Por motivos da realização dos trabalhos da empreitada da expansão da rede de saneamento a sudoeste do concelho Lote 1, Zona 4, o município de Arcos de Valdevez informa que haverá condicionamentos de trânsito entre os dias 1 e 17 de junho,

0: nas seguintes artérias. Corte de trânsito entre as 8 e as 17 horas na estrada de Casal. Com consciência do incómodo que esta situação possa causar, o município apela à sua melhor compreensão.
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0: No passado domingo, realizou-se no Alto da Eira, no lugar de Selim, freguesia do Couto, a apresentação do livro de Rosa Calheiros, Quanto Tempo Demora o Voo de uma Águia. Foram muitos os presentes que quiseram acompanhar Rosa Calheiros nesta apresentação do seu primeiro livro, entre eles várias entidades. A Rádio Valdevez esteve presente e ouviu todas elas, começando por ouvir o presidente da Junta de Freguesia do Couto, Luís Esteves.
2: Estas iniciativas são sempre bem-vindas, e ainda para mais aqui neste sítio magnífico que é a Eira de Selim, com este projeto da Rosa, que foi um projeto que eles nos falam há coisa de 2 anos para cá, só que o livro ainda não estava em fase de conclusão, mas que ainda não estava, e aproveitamos também, por ser amanhã o dia da criança e estar relacionado com as crianças também, fazemos esta cerimónia aqui e ser aqui neste local, porque foi onde a Rosa nasceu e cresceu e ficou assim marcado, e acho que foi espetacular.
3: Portanto, são de louvar estas iniciativas.
2: Sempre.
3: Estas iniciativas. É uma forma também de divulgar o lugar de Selim.
2: Claro que o lugar de Selim nunca foi esquecido, mas é uma forma também de divulgar e chamar, não é? Porque Selim tem crescido bastante estes últimos anos, aqui por ali o empreendimento turístico que se vê aqui nas redondezas e com o apoio da Câmara Municipal e da Biblioteca Municipal, neste caso, por causa do livro. É sempre bom isto, é maravilhoso. Eu costumo dizer que a Junta de Freguesia não é só obras, mas sim cultura, desporto e
3: apoio também às pessoas do própria freguesia e do lugar.
2: Sim, claro. Eu costumo dizer que Selim tem muita gente fora, né? Principalmente gente nova, e que os pais estão cá, residentes, alguns já partiram, mas que ficaram viúvas, mas a gente tem a atenção de vir cá a miúdo, ver como é que eles estão, se estão bem, e isto de os trazer aqui hoje e estarmos a semana passada, principalmente com esta senhora que mora aqui ao lado, que é a Maria das Lajes, ela parecia que estava noutro mundo, só de nos ver aqui a trabalhar, sentar ali à nossa beira.
3: É uma companhia também?
2: Total. Eu conheço a Dona Maria há muitos anos e entro por esta casa dentro e ela dá sempre um sorriso nos lábios, seja a hora que for, impecável.
0: A Valdevez ouviu ainda também o vereador do município de Arcos de Valdevez, presente neste evento, o vereador, o engenheiro Taveira.
3: Para o senhor vereador do município de Arcos de Valdevez, o que é que tem a dizer destas iniciativas?
4: São sempre iniciativas de louvar, além de mais da cultura, de conhecimento da parte da localização, promoção da parte do turismo, e acho que isso, a simbiose entre os vários componentes, acho que é sempre de louvar.
3: E o seu vereador já conhecia este lugar ou não?
4: Já conhecia, agora cada vez que venho cá, de facto está cada vez mais bonito, já conheço aqui há uns anos, e nota-se que muitas vezes diziam que estava quase esquecido.
3: Agora
4: acho que isto é um local de visita, obrigatório, além de mais, mas está um dia espetacular para se ver aqui
3: a vila,
4: e não só a vila, mas estas construções antigas, espigueiros, acho que é sempre de visitar, porque são raízes, que são costumes, culturas que vão ficar sempre permanente. Associado isso à parte cultural, acho que é muito melhor, não é? Porque acho que a iniciativa da Rosa Calheiros é sempre, ou seja, é uma iniciativa que é de coragem, de facto, e talento, que acho que deve-se apoiar sempre. Portanto, são situações que deve-se, e a Junta, o que fez, e todas as pessoas que estão envolvidas neste projeto, acho que está-se a associar aqui uma situação, uma componente muito enriquecedora. Portanto, acho que é sempre de louvar. Quanto mais
3: para a terra,
4: e pessoas que começam a terra a conhecer, porque temos aqui locais fora da sede, muito bonitos, de visitar. Eu acho que é obrigatório visitar, e acho que é de louvar. Portanto, acho que é uma iniciativa sempre sendo reconhecida.
0: A Valdevez ouviu ainda a doutora Catarina Viana, representante da Biblioteca Municipal de Arcos de Valdevez.
3: O que é que tem a dizer desta iniciativa aqui no lugar de Selim, ainda por cima, por uma jovem aqui da terra?
5: Tal como acabaram de dizer as pessoas que falaram antes de mim, o Sr. Presidente da Junta e o Sr. Vereador Engenheiro Taveira, Arcos de Valdevez é um território cheio de potencial. Cada uma das freguesias tem potenciais humanos e culturais, patrimoniais incríveis, que nós temos de valorizar a cada momento. O que nós estamos a assistir aqui hoje é uma boa parte das pessoas da freguesia do Couto, não só amigos, mas também outras pessoas, estarem aqui a darem um apoio, a conhecerem e a valorizarem uma pessoa e o seu património. Isto é fantástico. Em termos de promoção da leitura, é fantástico que as pessoas escolham um livro para fazerem ouvir a sua voz. No caso concreto, a Rosa Calheiros acabou de escrever o seu primeiro conto. É um conto, eu suponho que ela tem muitas obras ainda na gaveta, já pensadas, até já nos apresentou a estrutura, não é? São obras que têm um conteúdo moral, um conteúdo educativo, que ela também pretende extravasar.
6: Se calhar dar um pouco de coragem às vezes às pessoas também, com as
5: exatamente
6: suas palavras.
5: O que acontece... sim, no caso concreto este livro é um caso, eu não, ainda não li o livro.
6: Eu li em 10 minutos, mais ou
5: okay
6: menos.
5: Eu ainda não tive a oportunidade de ler o conto, ela não me tinha mostrado previamente, mas o que acontece é realmente esta questão de encorajar, das pessoas não desistirem, mas sobretudo, no caso concreto aqui, conhecendo melhor a Rosa, eu posso dizer que é uma pessoa que fala com o coração, uma pessoa autêntica, genuína.
6: Escreve com alma,
5: escreve bem, que também é muito importante, e isso é fantástico, isto tem de ser realmente propagado. Esta questão que ela falou, ela está a orientar-se para livros para crianças, mas eu até lhe vou fazer esta pergunta, porque é que ela não pensa em escrever para os mais velhos? Nós temos uma população envelhecida e que precisa também de alguma atenção a este nível. Ao nível do livro, contos para eles, se calhar temos aqui uma pessoa que possa pegar por aí.
6: Também é verdade. A doutora, já conhecia este local?
5: Já, sou grande fã dos aglomerados de espigueiros no nosso concelho. Tudo que é património rural eu adoro, pessoalmente, não é uma questão de facto, trabalhar na área da cultura é porque realmente eu também sou arcoense, adoro o nosso território, o nosso património, e pessoalmente é uma coisa que me diz imenso este contacto com as pessoas estarem no seu habitat naturalmente, é maravilhoso.
0: Por último, a Rádio Valdevez ouviu a autora, que estava feliz e agradecida por ter tantas pessoas a assistir à sua apresentação.
3: Agora chegou a vez da autora, Rosa Calheiros. Qual é a sensação e qual é o balanço?
7: Um balanço muito positivo, uma sensação espetacular. Fiquei mesmo muito contente com a quantidade de pessoas que estiveram aqui, com o ambiente, com as palavras ditas, foi extraordinário.
3: Esperavas assim tanta gente ou não?
7: Não. Sabia que vinham algumas pessoas, mas apareceram aqui muito mais pessoas que eu estava à espera. Mesmo com este calor, mesmo com este sol, foi um ambiente espetacular.
3: Portanto, é para repetir, para continuar a escrever.
7: Para continuar a escrever e para fazer mais apresentações destas.
3: Muito obrigada e muito boa sorte.
7: Obrigada eu por todo o carinho e apoio.
3: Obrigada.
0: Fica então por aqui este bloco informativo na Rádio Valdevez. Estou de regresso para outros blocos de informação com a mais ouvida do Alto Minho. Tenha a continuação de uma feliz semana.
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9: Diz o governo: avancemos com coragem e visão. Mas quem vive neste reino só vê fila e prestação. Se há calor, sobe o alerta. Se há renda, sobe a aflição. Não sei se isto é atualidade ou só repetição.
10: Em que os transportes públicos precisam de mais pontualidade.
9: Ah, discordo.
10: Porquê?
9: O comboio português é pontualíssimo. Olha, e chega sempre à hora em que já ninguém acredita.
10: Olha, li aqui que vão pôr mais 48 polícias no aeroporto de Lisboa.
9: Mas é para melhorar a segurança?
10: Não, olha, deve ser para haver testemunhas suficientes de aquilo não ata nem desata.
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0: Olá, meu menino. Então o que andas aqui a fazer na igreja?
1: Venho confessar-me, Sr. Padre Malícias. É que eu tenho um peso enorme na minha consciência.
0: Enorme? Ai, deixa-me rir. Se és tão pequenino, como é que podes ter assim um peso tão grande em cima de ti, filho?
1: É que a senhora deputada Inês Sousa realmente aquela do Partido dos Animais, quando visitou a minha escola na campanha eleitoral, pediu-me para eu ajudar a escrever uns cartazes a pedir ajuda na procura do gato dela que desapareceu.
0: Mas isso é até uma boa ação e não um pecado, meu filho.
1: Calma, Sr. Padre Malícias, porque o Sr. Padre não está a par dos capítulos anteriores da história. A coisa começou assim.
2: Já viram que lindo que é o meu pipi? Venha cá, menino Toninho, faça umas festinhas ao meu pipi.
1: Festinhas ao pipi, eu? A senhora deputada chega bem para ele. Eu estou mais interessada em fazer festinhas à minha namorada, a Belinha.
3: E quem é que tu disse que eu queria festinhas tuas? Eu quero é brincar com o pipi da senhora deputada.
1: Esse gato não vai longe. Ai, não vai não. Todos gostam mais do raio do gato que a mim, porquê? O gato até já conseguiu roubar a minha namorada. Não sei o que é que a Belinha vê naquele gato gordo e mais molengão que uma lesma.
2: Menino Toninho, vá ali comprar umas latinhas de comida para o meu pipi, sim?
1: Pronto, senhora deputada. Já era só o que faltava. Agora até vou fazer recados para o gato.
2: Então, Toninho, olhe que o pipi está a ficar com fome, coitadinho.
1: Mas... foi para isso que a senhora deputada veio visitar a minha escola, foi?
2: Isto também faz parte de uma boa educação, como o partido quer promover, menino Toninho.
1: Pronto, senhora deputada. Dê cá o dinheiro que eu vou buscar umas latas de comida para o pipi ao supermercado. E assim foi, senhor Padre Malícias.
0: Tornaste a fazer uma boa ação, Toninho.
1: Calminha, senhor Padre. É que depois o gato acabou por desaparecer e a senhora deputada anda à procura do pipi dela, sem saber o que aconteceu.
0: E tu, Toninho, sabes o que é que aconteceu ao gato, por acaso?
1: Por acaso até sei, senhor Padre. Olhe, vendi a coleira de prata que a senhora deputada tinha posto por 100 euros e recebi mais outros 100 euros de laboratório de experiências que recolheu o pipi lá para uns estudos sobre os efeitos secundários de certos medicamentos.
0: Ah, bom, agora já percebi o peso que sentes na consciência e essa tua necessidade urgente de te confessares. Coitado do pipi da senhora deputada.
1: O senhor padre vai absolver-me, não vai?
0: Absolver-te? Vamos ver, vamos ver. Tens cá uma escola.
1: O senhor padre não começa a dificultar a coisa, está bem? Olhe, colhe que o senhor padre pode ser acusado de cumplicidade, não se esqueça.
0: Cumplicidade, eu?
1: Sim, sim. É que eu meti 100 euros na caixa das esmolas da sua igreja. Foi 50-50, senhor padre. 50-50.
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13: Andar de colo em colo, entre trocas e baldrocas, é o mais doce consolo do tal menino Rabino.
1: Eu quero colo, eu quero colo.
6: Oh, Toninho,
14: Segura aqui no Ruizinho enquanto eu ponho o chá nas chávenas.
1: Eu quero colo, eu quero colo.
15: Pronto, Ruizinho, já que estás no meu colo.
1: Mas eu quero colo da tia, eu quero colo da tia.
14: Pronto, pronto, anda cá ao colo da tia.
1: Mas eu estou ao contrário, assim não, assim é torcicolo.
15: Essa agora... Rasparta o miúdo.
1: Sim, sim. Eu cá gosto de ficar voltado para os... Ai, para os airbags.
14: Ah, é mesmo malandreco o Ruizinho. Muito gosta ele de enfiar a cabeça nos seios.
1: Pois está claro. Eu bem tenho ouvido os discursos políticos a dizer que é preciso penetrar no seio das pessoas.
15: Oh, Ruizinho. Diz lá à tia o que é que tu queres ser quando fores crescido, adulto e grande.
1: Quero ir para a política para ser o político, ora é essa.
14: Agora já percebi porque é que o Ruizinho gosta tanto da mama.
15: Quem será?
14: Olha, eu vou ver. Ai, é o senhor padre. Faça favor de entrar.
16: Com as boas graças de Deus.
15: A que devemos a honra da sua visita, senhor padre?
16: Pura cortesia.
14: Ora, muito nos honra, senhor padre. Vou já buscar um chá com biscoitos. O senhor padre gosta de biscoitos, não gosta?
16: Gosto, mas não sou nada exigente. E se não houver biscoitos, podem ser tricoitos ou mesmo quadricoitos.
14: Oh, Toninho, segura no Ruizinho para eu poder ir buscar os biscoitos.
1: Eu quero colo, eu quero colo.
15: Dá o cá, pronto. Oh, Ruizinho, já que estás ao meu colo, é bom, não é?
1: És mesmo chato. Tu não tens airbags e ainda me aleijo contra as tuas costelas.
16: Se quiseres, podes vir para o meu colo.
1: Nunca! Eu já conheço o colo do senhor padre.
14: Ah, não sejas mal criado, Ruizinho. Que mal é que tem o colo do senhor padre?
1: O colo dele deve ser um colo cheio de calos.
14: De calos?
1: Sim, sim. É um colo cheio de calos e de vícios. Podem crer.
16: Diz-se cada uma. Eu até te faço cavalinho para tu cavalgares.
1: O cavalinho, não é? Eu nunca mais vou nesse cavalinho. Porque o cavalinho do senhor padre não é nenhum cavalo. Porque é muito diferente.
14: Diferente? Oh, Ruizinho.
1: Podem crer. Quando estive ao colo do senhor padre, eu bem senti a diferença.
16: A diferença, Ruizinho? Ai, valha-me Deus, mas qual diferença?
1: Uma bossa. Sim, que quando o senhor padre se pôs a fazer cavalinho, eu bem senti a bossa.
14: Sentiste a bossa, Ruizinho?
1: Oh. Senti, senti. Ora, assim como uma bossa, o cavalinho não é cavalinho, não é verdade?
15: Então é o quê, Ruizinho?
1: Com essa bossa... Só pode ser um dromedário.
16: Dromedário?
1: Sim, sim. Se eu caísse sem ir outra vez para o seu colo, quem seria camelo era eu. Felizmente eu tenho outros colos. Ah, tenho outros colos, sim, senhora.
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21: Ai, a idade da reforma vai subir para os 66 anos e 11 meses em 2027.
22: É uma boa notícia.
21: Boa?
22: Sim, ainda nos deixam reformar antes de sermos património arqueológico.
0: Olha, mulher, diz aqui que os transportes públicos vão ser reforçados.
21: Ah, então? Com mais comboios?
0: Não, com mais paciência nos passageiros.
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Muito boa tarde, muito bem-vindos. Começa aqui mais um mês, mais uma semana de edições do nosso 2 para as 4. Segunda-feira, 1 de junho de 2026, faz-lhe companhia, como é habitual deste lado, Helena Sampaio, até bem perto das 16 horas, com muita música portuguesa nesta primeira hora. Na próxima hora, muita música, pode ser portuguesa ou não, mas para recordar. Uma boa tarde então para si que está connosco em 96.4 ou 100.8, se nos acompanha no norte de Portugal ou sul da Galiza. Bom dia, boa tarde ou boa noite, conforme o fuso horário, se está connosco via internet em www.radiovaldevez.pt. Daqui a pouco vamos à primeira seleção musical de hoje.

E vamos então à música com André Sardé, também com Beto e ainda Carolina Deslandes, acompanhada também com o Rui Veloso.

E vamos em frente falar-lhe que a Associação Recreativa e Cultural do Val vai realizar o 19º Torneio do Jogo da Malha no dia 7 de junho na sede da Arqueval, no lugar de Baião, Freguesia do Val, em Arcos de Valvez. As inscrições estão no próprio dia, a partir das 14 horas. O torneio tem início às 15 e há prémios até ao quarto lugar. No final, grande convívio para todos. Então, dia 7 de junho, na sede de Arqueval, no lugar de Baião, Freguesia do Val, o 19º Torneio do Jogo da Malha, com uma organização da Associação Recreativa e Cultural do Val. Voltamos à música para ouvir Da Vinci, entre aspas, e ainda Fúria do Açúcar. Música.

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3: E voltamos à música com GNR, também Heróis do Mar e ainda Iris.

E continuamos com música portuguesa até bem perto das 15 horas, já de seguida com Já Fumega, também Lena D'Água e ainda Mafalda Veiga.

0: E fica por aqui a primeira hora de 14h. Volto depois das 15h da publicidade com muita música para recordar. Volte também comigo para ficarmos juntos até às 16h. Até já.
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0: fartazana. Amanhã temos mais, ok, ok.
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Mais uma vez, muito boa tarde, muito bem-vindos. Começa aqui a segunda e última hora de 2 para as 4 de segunda-feira, 1 de junho de 2026. Deste lado faz-lhe companhia, ou continua na sua companhia, Helena Sampaio, até bem perto das 16 horas, agora com muita música para recordar e hoje em português.

E vamos já então para a música, para ouvir já de seguida António Mafra, também António Mourão e ainda Amélia Mugi.

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1: Voltamos para mais uma seleção musical para ouvir o Beto, Bombocas e ainda Broa de Mel.

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2: E voltamos à música com Carlos Ramos, também Canto da Terra e ainda Carlos Paião.

continuamos com muita música para recordar, hoje em português, agora para ouvir o Dino Meira, também José Cid e ainda José Malhoa.

E fica por aqui a nossa edição de hoje, de 14h. Amanhã cá estarei de volta, se Deus quiser, às 14h, com mais música. Então, até amanhã, se Deus quiser, boa tarde e continuação de boa semana.

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3: Olá, sou Helena Sampaio. Este é mais um bloco informativo na Rádio Valdevez. Oficina de Teatro e Narrativa Oral. O teatro pode assumir-se como uma importante ferramenta de promoção do bem-estar, da participação ativa e do envelhecimento saudável. Neste contexto, a Oficina de Teatro e Narrativa Oral tem proporcionado momentos de convívio, expressão criativa e partilha entre os participantes num ambiente descontraído e inclusivo. Dinamizadas pelos atores Eva Paula e Jorge Alonso, o projeto Itinerante Enredo, estas oficinas foram especialmente concebidas para pessoas com mais de 60 anos, não sendo necessária qualquer experiência prévia na área teatral. Através de jogos teatrais, exercícios de expressão, improvisação e pequenas dinâmicas de grupo, os participantes são convidados a explorar a criatividade, estimular a memória, reforçar a confiança e fortalecer os laços sociais. A iniciativa integra o plano de atividades do CLDS 5G em articulação com a Biblioteca Municipal de Arcos de Valdevez, sendo registado uma excelente adesão na sua primeira edição. Após o sucesso das sessões já realizadas, as oficinas regressam agora com uma nova ronda de encontros, promovendo novas histórias, experiências enriquecedoras e momentos de convívio entre todos os participantes. É uma atividade gratuita, mas sujeita à inscrição através do e-mail social@cmav.pt ou então do telefone 258-520-504.
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3: Por motivos da realização dos trabalhos da empreitada da expansão da rede de saneamento a sudoeste do concelho Lote 1, Zona 4, o município de Arcos de Valdevez informa que haverá condicionamentos de trânsito entre os dias 1 e 17 de junho nas seguintes artérias. Corte de trânsito entre as 8 e as 17 horas na estrada de Casal. Com consciência do incómodo que esta situação possa causar, o município apela à sua melhor compreensão.
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3: No passado domingo, realizou-se no Alto da Eira, no lugar de Selim, freguesia do Couto, a apresentação do livro de Rosa Calheiros, Quanto Tempo Demora o Voo de uma Águia. Foram muitos os presentes que quiseram acompanhar Rosa Calheiros nesta apresentação do seu primeiro livro, entre eles várias entidades. A Rádio Valdevez esteve presente e ouviu todas elas, começando por ouvir o presidente da Junta de Freguesia do Couto, Luís Esteves.
4: Estas iniciativas são sempre bem-vindas, e ainda para mais aqui neste sítio magnífico que é a Eira de Selim, com este projeto da Rosa, que foi um projeto que eles nos falam há coisa de 2 anos para cá, só que o livro ainda não estava em fase de conclusão, mas que ainda não estava, e aproveitamos também, por ser amanhã o Dia da Criança e estar relacionado com as crianças também, fazemos esta cerimónia aqui e ser aqui neste local, porque foi onde a Rosa nasceu e cresceu. E ficou assim marcado, e acho que foi espetacular.
5: Portanto, são de louvar estas iniciativas.
4: Sempre.
5: Estas iniciativas. É uma forma também de divulgar o lugar de Selim.
4: Claro, Claro que o legado de Salim nunca foi esquecido, mas é uma forma também de divulgar e chamar, não é? Porque Salim tem crescido bastante estes últimos anos, aqui por ali o empreendimento turístico que se vê aqui nas redondezas e com o apoio da Câmara Municipal e da Biblioteca Municipal, neste caso, por causa também do livro. É sempre bom, isto é maravilhoso. Eu costumo dizer que a Junta de Freguesia não é só obras, mas sim cultura, desporto e
5: apoio também às pessoas do própria freguesia e do lugar.
4: Sim, claro. Eu costumo dizer que Salim tem muita gente fora, né? Principalmente gente nova e que os pais estão cá, residentes, alguns já partiram, mas que ficaram viúvas, mas a gente tem a atenção de vir cá a miúdo, ver como é que eles estão, se estão bem, e isto de os trazer aqui hoje e estarmos a semana passada, principalmente com esta senhora que mora aqui ao lado, que é a Maria das Lajes, ela parecia que estava noutro mundo, só de nos ver aqui a trabalhar, sentar ali à nossa
5: beira. É uma companhia também?
4: Total, total. Eu conheço a Dona Maria há muitos anos e entro por esta casa dentro e ela dá sempre com um sorriso nos lábios, seja a hora que for, impecável.
3: A Valdevez ouviu ainda também o vereador do município de Arcos de Valdevez, presente neste evento, o vereador, o engenheiro Taveira.
5: Para o senhor vereador do município de Arcos de Valdevez, o que é que tem a dizer destas iniciativas?
6: São sempre iniciativas de louvar, além de mais da cultura, de conhecimento da parte da localização, promoção do parque de turismo, e acho que isso, a simbiose entre os vários componentes, acho que é sempre de louvar.
5: E o senhor vereador já conhecia este lugar ou não?
6: Já conhecia, agora cada vez que venho cá, de facto está cada vez mais bonito, já conheço aqui há uns anos, e nota-se que muitas vezes diziam que estava quase esquecido.
5: Abandonado.
6: Agora acho que isto é um local de visita obrigatório, além de mais, mas está um dia espetacular para saber aquilo.
5: A
6: vila, e não só a vila, mas estas construções antigas, espigueiros, acho que é sempre de visitar, porque são raízes, que são costumes, culturas que vão ficar sempre permanente. Associado isso à parte cultural, acho que é muito melhor, não é? Porque acho que a iniciativa da Rosa Calheiros é sempre, ou seja, é uma iniciativa que é de coragem, de facto, e talento, que acho que deve-se apoiar sempre. Portanto, são situações que deve-se, e a Junta, o que fez, e todas as pessoas que estiveram envolvidas neste projeto, acho que está-se a associar aqui uma situação, uma componente muito enriquecedora. Portanto, acho que é sempre louvar. Quanto mais para a terra, e pessoas que não são da terra a conhecer, porque temos aqui locais fora da sede, muito bonitos, de visitar. Eu acho que é obrigatório visitar, e acho que é louvar. Portanto, acho que é uma iniciativa sempre reconhecida.
3: A Valdevez ouviu ainda a doutora Catarina Viana, representante da Biblioteca Municipal de Arcos de Valdevez.
5: O que é que tem a dizer desta iniciativa aqui no lugar de Salim, ainda por cima, por uma jovem aqui da terra?
7: Tal como acabaram de dizer as pessoas que falaram antes de mim, o Sr. Presidente da Junta e o Sr. Vereador Engenheiro Taveira, Arcos de Valdevez é um território cheio de potencial. Cada uma das freguesias tem potenciais humanos e culturais, patrimoniais incríveis, que nós temos de valorizar a cada momento. O que nós estamos a assistir aqui hoje é uma boa parte das pessoas da freguesia do Couto, não só amigos, mas também outras pessoas, estarem aqui a darem um apoio, a conhecerem e a valorizarem uma pessoa e o seu património. Isto é fantástico. Em termos de promoção da leitura, é fantástico que as pessoas escolham um livro para fazerem ouvir a sua voz. No caso concreto, a Rosa Calheiros acabou de escrever o seu primeiro conto. É um conto, eu suponho que ela tem muitas obras ainda na gaveta, já pensadas, até já nos apresentou a estrutura, não é? São obras que têm um conteúdo moral, um conteúdo educativo, que ela também pretende extravasar.
5: Se calhar dar um pouco de coragem às vezes às pessoas também, com as suas palavras.
7: Exatamente. O que acontece... Sim, no caso concreto este livro ainda não li o livro.
8: Eu
7: ainda não tive a oportunidade de ler o conto, ela não me tinha mostrado previamente, mas o que acontece é realmente esta questão de encorajar, das pessoas não desistirem, mas sobretudo no caso concreto aqui, conhecendo melhor a Rosa, eu posso dizer que é uma pessoa que fala com o coração, uma pessoa autêntica, genuína,
8: escreve com alma
7: e escreve bem, que também é muito importante, e isso é fantástico, isto tem de ser realmente propagado. Esta questão que ela falou, ela está a orientar-se para livros para crianças, mas eu até fazer esta pergunta, porque é que ela não pensa em escrever para os mais velhos? Nós temos uma população envelhecida e que precisa também de alguma atenção a este nível, ao nível do livro, contos para eles. Se calhar temos aqui uma pessoa que possa pegar por aí.
8: Também é verdade. A doutora, já conhecia este local?
7: Já, sou grande fã dos aglomerados de espigueiros no nosso concelho. Tudo o que é património rural, eu adoro, pessoalmente, não é uma questão de facto trabalhar na área da cultura, é porque realmente eu também sou arcoense, adoro o nosso território, o nosso património, e pessoalmente é uma coisa que me diz imenso este contacto com as pessoas estarem no seu habitat natural, naturalmente, é maravilhoso.
3: Por último, a Rádio Valdevez ouviu a autora, que estava feliz e agradecida por ter tantas pessoas a assistir à sua apresentação.
5: Agora chegou a vez da autora, Rosa Calheiros. Qual é a sensação e qual é o balanço?
9: Um balanço muito positivo, uma sensação espetacular. Fiquei mesmo muito contente com a quantidade de pessoas que estiveram aqui, com o ambiente, com as palavras ditas, foi extraordinário.
5: Esperavas assim tanta gente ou não?
9: Não. Sabia que vinham algumas pessoas, mas apareceram aqui muito mais pessoas do que eu estava à espera. Mesmo com este calor, mesmo com este sol, foi um ambiente espetacular.
5: Portanto, é para repetir, para continuar a escrever.
9: Para continuar a escrever e para fazer mais apresentações destas.
5: Muito obrigada e muito boa sorte.
9: Obrigada eu por todo o carinho e apoio.
5: Obrigada.
3: Fica então por aqui este bloco informativo na Rádio Valdevez. Estou de regresso para outros blocos de informação com a mais ouvida do Alto Minho. Tenha a continuação de uma feliz semana.
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4: Olá, boa tarde. 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
2: Por hoje é tudo. 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
5: Olá, sou Helena Sampaio. Este é mais um bloco informativo na Rádio Valdevez. Oficina de Teatro e Narrativa Oral. O teatro pode assumir-se como uma importante ferramenta de promoção do bem-estar, da participação ativa e do envelhecimento saudável. Neste contexto, a Oficina de Teatro e Narrativa Oral tem proporcionado momentos de convívio, expressão criativa e partilha entre os participantes num ambiente descontraído e inclusivo. Dinamizadas pelos atores Eva Paula e Jorge Alonso, o projeto Itinerante Enredo, estas oficinas foram especialmente concebidas para pessoas com mais de 60 anos, não sendo necessária qualquer experiência prévia na área teatral. Através de jogos teatrais, exercícios de expressão, improvisação e pequenas dinâmicas de grupo, os participantes são convidados a explorar a criatividade, estimular a memória, reforçar a confiança e fortalecer os laços sociais. A iniciativa integra o plano de atividades do CLDS 5G em articulação com a Biblioteca Municipal de Arcos de Valdevez, sendo registado uma excelente adesão na sua primeira edição. Após o sucesso das sessões já realizadas, as oficinas regressam agora com uma nova ronda de encontros, promovendo novas histórias, experiências enriquecedoras e momentos de convívio entre todos os participantes. É uma atividade gratuita, mas sujeita à inscrição através do e-mail social@cmav.pt ou então do telefone 258-520-504.
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5: Por motivos da realização dos trabalhos da empreitada da expansão da rede de saneamento a sudoeste do concelho Lote 1, Zona 4, o município de Arcos de Valdevez informa que haverá condicionamentos de trânsito entre os dias 1 e 17 de junho nas seguintes artérias. Corte de trânsito entre as 8 e as 17 horas na estrada de Casal. Com consciência do incómodo que esta situação possa causar, o município apela à sua melhor compreensão.
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5: No passado domingo, realizou-se no Alto da Eira, no lugar de Selim, freguesia do Couto, a apresentação do livro de Rosa Calheiros, Quanto Tempo Demora o Voo de uma Águia. Foram muitos os presentes que quiseram acompanhar Rosa Calheiros nesta apresentação do seu primeiro livro, entre eles várias entidades. A Rádio Valdevez esteve presente e ouviu todas elas, começando por ouvir o presidente da Junta de Freguesia do Couto, Luís Esteves.
6: Estas iniciativas são sempre bem-vindas e ainda para mais aqui neste sítio magnífico que é a Eira de Selim, com este projeto da Rosa, que foi um projeto que ela nos fala há coisa de 2 anos para cá, só que o livro ainda não estava em fase de conclusão, mas que ainda não estava, e aproveitamos também por ser amanhã o dia da criança e estar relacionado com as crianças também, fazermos esta cerimónia aqui e ser aqui neste local, porque foi onde a Rosa nasceu e cresceu e ficou assim marcado, e acho que foi espetacular.
7: Portanto, são de louvar estas iniciativas.
6: Sempre.
7: Estas iniciativas. É uma forma também de divulgar o lugar de Selim.
6: Claro, espetacular com o Lugar de Salim, nunca foi esquecido, mas é uma forma também de divulgar e chamar, não é? Porque Salim tem crescido bastante estes últimos anos, aqui por ali o empreendimento turístico que se vê aqui nas redondezas e com o apoio da Câmara Municipal e da Biblioteca Municipal, neste caso, por causa também do livro. É sempre bom, isto é maravilhoso. Eu costumo dizer que a Junta de Freguesia não é só obras, mas sim cultura, desporto e
0: apoio também às pessoas do própria freguesia e do lugar.
6: Sim, claro. Eu costumo dizer que Salim tem muita gente fora, né? Principalmente gente nova, e que os pais estão cá residentes, alguns já partiram, mas que ficaram viúvas, mas a gente tem a atenção de vir cá a miúdo, ver como é que eles estão, se estão bem, e isto de os trazer aqui hoje e estarmos a semana passada, principalmente com esta senhora que mora aqui ao lado, que é a Maria das Lajes, ela parecia que estava noutro mundo, só de nos ver aqui a trabalhar, sentar ali à nossa beira.
0: É uma companhia também?
6: Total, total. Eu conheço a Dona Maria há muitos anos e entro por esta casa dentro e ela dá sempre um sorriso nos lábios, seja a hora que for, impecável.
5: A Valdevez ouviu ainda também o vereador do município de Arcos de Valdevez, presente neste evento, o vereador, o engenheiro Taveira.
0: Para o senhor vereador do município de Arcos de Valdevez, o que é que tem a dizer destas iniciativas?
7: São sempre iniciativas de louvar, além de mais da cultura, de conhecimento da parte da localização, promoção do parque turismo, e acho que isso, a simbiose entre os vários componentes, acho que é sempre de louvar.
0: E o seu vereador já conhecia este lugar ou não?
7: Já conhecia, agora cada vez que venho cá, de facto está cada vez mais bonito, já conheço aqui há uns anos, e nota-se que muitas vezes diziam que estava quase esquecido.
0: Abandonado.
7: Agora acho que isto é um local de visita obrigatório, além de mais, mas está um dia espetacular para se ver aqui
0: a
7: vila, e não só a vila, mas estas construções antigas, estes pigueiros, acho que é sempre de visitar, porque são raízes, que são costumes, culturas que vão ficar sempre permanente. Associado isso à parte cultural, acho que é muito melhor, não é? Porque acho que a iniciativa da Rosa Calheiros é sempre, ou seja, é uma iniciativa que é de coragem, de facto, e talento, que acho que deve-se apoiar sempre. Portanto, são situações que deve-se, e a Junta, o que fez, e todas as pessoas que estão envolvidas neste projeto, acho que está-se a associar aqui uma situação, uma componente muito enriquecedora. Portanto, acho que é sempre louvar. Quanto mais
0: para a terra,
7: e pessoas que não são da terra a conhecer, porque temos aqui locais fora da sede, muito bonitos, de visitar. Eu acho que é obrigatório visitar, e acho que é louvar. Portanto, acho que é uma iniciativa sempre reconhecida.
5: A Valdevez ouviu ainda a doutora Catarina Viana, representante da Biblioteca Municipal de Arcos de Valdevez.
0: O que é que tem a dizer desta iniciativa aqui no Lugar de Salim, ainda por cima, por uma jovem aqui da terra?
8: Tal como acabaram de dizer as pessoas que falaram antes de mim, o Sr. Presidente da Junta e o Sr. Vereador Engenheiro Taveira, Arcos de Valdevez é um território cheio de potencial. Cada uma das freguesias tem potenciais humanos e culturais, patrimoniais incríveis, que nós temos de valorizar a cada momento. O que nós estamos a assistir aqui hoje é uma boa parte das pessoas da freguesia do Couto, não só amigos, mas também outras pessoas, estarem aqui a darem um apoio, a conhecerem e a valorizarem uma pessoa e o seu património. Isto é fantástico. Em termos de promoção da leitura, é fantástico que as pessoas escolham um livro para fazerem ouvir a sua voz. No caso concreto, a Rosa Calheiros acabou de escrever o seu primeiro conto. É um conto, eu suponho que ela tem muitas obras ainda na gaveta, já pensadas, até já nos apresentou a estrutura, não é? São obras que têm um conteúdo moral, um conteúdo educativo, que ela também pretende extravasar.
0: Se calhar dar um pouco de coragem às vezes às pessoas também, com as
8: exatamente
0: suas palavras.
8: O que acontece... sim, no caso concreto este livro eu ainda não li o livro,
0: eu li em 10 minutos mais ou menos.
8: Eu ainda não tive a oportunidade de ler o conto, ela não, não me tinha mostrado previamente, mas o que acontece é realmente é esta questão de encorajar, das pessoas não desistirem, mas sobretudo, no caso concreto aqui, conhecendo melhor a Rosa, eu posso dizer que é uma pessoa que fala com o coração, uma pessoa autêntica, genuína.
9: Escreve com alma
8: e escreve bem, que também é muito importante, e isso é fantástico, isto tem de ser realmente propagado. Esta questão que ela falou, ela está a orientar-se para livros para crianças, mas eu até fazer esta pergunta, porque é que ela não pensa em escrever para os mais velhos? Nós temos uma população envelhecida e que precisa também de alguma atenção a este nível, ao nível do livro, contos para eles. Se calhar temos aqui uma pessoa que possa pegar por aí.
9: Também é verdade. A doutora, já conhecia este local?
8: Já, sou grande fã dos aglomerados de espigueiros no nosso concelho. Tudo o que é património rural, eu adoro, pessoalmente, não é uma questão de facto trabalhar na área da cultura, é porque realmente eu também sou arcoense, adoro o nosso território, o nosso património, e pessoalmente é uma coisa que me diz imenso este contacto com as pessoas estarem no seu habitat natural, naturalmente, é maravilhoso.
5: Por último, a Rádio Valdevez ouviu a autora, que estava feliz e agradecida por ter tantas pessoas a assistir à sua apresentação.
10: Agora chegou a vez da autora, Rosa Calheiros. Qual é a sensação e qual é o balanço?
11: Um balanço muito positivo, uma sensação espetacular. Fiquei mesmo muito contente com a quantidade de pessoas que estiveram aqui, com o ambiente, com as palavras ditas, foi extraordinário.
10: Esperavas assim tanta gente ou não?
11: Não. Sabia que vinham algumas pessoas, mas apareceram aqui muito mais pessoas do que eu estava à espera. Mesmo com este calor, mesmo com este sol, foi um ambiente espetacular.
10: Portanto, é para repetir, para continuar a escrever.
11: Para continuar a escrever e para fazer mais apresentações destas.
10: Muito obrigada e muito boa sorte.
11: Obrigada eu por todo o carinho e apoio.
10: Obrigada.
5: Fica então por aqui este bloco informativo na Rádio Valdevez. Estou de regresso para outros blocos de informação com a mais ouvida do Alto Minho. Tenha a continuação de uma feliz semana.
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1: E assim chegamos ao fim de mais uma edição do Regresso a Casa. Obrigado pela vossa companhia. Um grande abraço. Tchau, tchau.
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Muito boa tarde, muito bem-vindos. Começa aqui mais uma edição do nosso Clube do Ouvinte. Clube do Ouvinte de segunda-feira, 1 de junho de 2026. Deste lado faz-lhe companhia, até bem perto das 20, Helena Sampaio, com o apoio da Padaria da Quelha das Hortas. A partir deste momento, para que possa dedicar em direto, está o 258-513525, se liga de Portugal, 258-522-2322, para quem liga do estrangeiro. Ao participar, só pode dedicar para um máximo de 5 pessoas e tem que dizer a frase: Padaria da Quelha, a padaria certa para as suas festas.

0: E vamos ao primeiro ouvinte. Olá, boa tarde.
1: Boa tarde, dona Helena, tudo bem?
0: Tudo bem, muito obrigada. Com a dona Júlia também.
1: Também, mas aqui está um bocadinho vento.
0: Pois, por aqui também.
1: Também, olha.
0: Também.
1: Ah, então é todo mundo tem vento, não é?
0: É, que é para não se rirem uns dos outros.
1: É verdade, a gente está daquela para a dia certa para a sua festa, não é?
0: É sim, senhor, para quem vai a música?
1: A música vai para a menina Rita, para o senhor Brito, para a dona Cândida, para a Monte, parabéns para a neta, que está de parabéns, muitos parabéns para a neta, e grande beijinho para toda aquela família. E vai para a Ana Maria Cristineira, para a dona, para a família da Laje, para o senhor Rita, e para a Trazinha, e para a dona Helena, um grande beijinho. Um bom programa, um bom dia, e uma boa noite, e amanhã, obrigada.
0: Obrigada, boa noite, até amanhã.
1: Tchau, boa noite, até amanhã.
0: Tchau, beijinhos, obrigada. E vamos à música José Alberto Reis, Vieste ao Mundo para Seres Feliz.

0: mensagem para ter e até lá.
1: E mais um ouvinte, olá, boa tarde.
2: Boa tarde, Dona Helena.
1: Boa tarde, Sr. António, vamos à frase.
2: O senhor, padaria daquela, a padaria certa para nós as pessoas.
1: E para quem vai a música?
2: A música é para os meus filhos, para os meus netos, toda a minha família, e vai para, também para a Dona Fátima e marido, e para você é tudo.
1: Muito obrigada e até amanhã, se Deus quiser.
2: Até amanhã, se Deus quiser, Dona.
1: Obrigada, boa tarde. Trio Os Boêmios com Roseira Enxertada.

0: E mais um ouvinte, olá, boa tarde.
1: Boa tarde, Luninha.
0: Boa tarde, Dona Cândida, vamos à frase.
1: Padaria da Calhar, padaria certa para as suas festas.
0: E para quem vai a música?
1: Para os seus José Cerqueira e filhos, Rosinha Rio, Serei Rico Mota, e parabéns para o neto Kenji, que ontem esteve de felicidades, parabéns, de nascido. Para a Dona Emília de Cabrão, Julinha, e hoje tenho o meu neto Lucas, também está de parabéns, 4 aninhos, e para as famílias...
0: O dia certo. Desta,
1: é, e escolheu o dia certo?
0: Foi o dia certo, o dia da criança.
1: Tiraste uma palavra da boca, porque eu ouvi há um bocado que era o dia da criança.
0: É, sim, senhor.
1: E então vai para as famílias todas, e vai para ti, para a tua família, com o resto de um programa bom que ainda é grande, ainda estás a começar, e depois um bom regresso a casa, uma boa noite, e até amanhã, se Deus quiser.
0: Até amanhã, se Deus quiser, e parabéns ao Lucas.
1: Obrigadinha, beijinhos.
0: Até amanhã, se Deus quiser.
1: Até amanhã, beijinhos.
0: Beijinho, obrigada. Batatune com os parabéns.

0: Então, parabéns, felicidades, muitos anos de vida para todos os aniversariantes. Vamos para mais um ouvinte, boa tarde.
1: Boa tarde, Ana Helena.
0: Boa tarde, Ademar, vamos à frase.
1: Vamos lá, padaria daquela, padaria certa para as nossas festas.
0: E para quem vai a música?
1: Vai para Ana Maria, para o tio Daniel, para Manuel Silva, para a Ana Lucília, para a senhora Fátima, para o senhor Henrique e para toda a gente que estejam a ouvir e para você e a tudo.
0: Muito obrigada e até amanhã, se Deus quiser.
1: Até amanhã, se Deus quiser, tchau.
0: Tchau, obrigada. Não. Império Show, Botafogo no terreiro.

0: E mais um ouvinte, boa tarde.
1: Sim, muito boa tarde, senhora Dona Helena Sampaio. Então, tudo bem aí para os Arcos de Valois, aqui em Gerais Lima, está o tempo a fechar e está um bocadinho de vento.
0: Pois, por aqui também.
1: Também está um vento. E um bocado frio.
0: Agora está a ficar mais fresquinho, está, já, já, é normal.
1: Já vesti um casaco, um sobretudo.
0: Ah, está bem. O que tira o frio, tira o calor.
1: Ah, isso é verdade, se não tira a morte. Olha, quero ouvir a frase, não é?
0: Então, quem quer ouvir a frase sou eu.
1: Para a areia da Quelha, certa para as suas festas.
0: Sim, senhora, para quem vai a música.
1: A música vai para o senhor José de Travassos e família, para a sua Lucília de Braga e família, para o senhor António de Braga e família, para o Vítor Villanova de Cerveira, o senhor Augusto, e vai ali para uma mazinha minha, que é de Santa Maria de Gerais Lima, a Lola. A Lola e as amigas dela. E para todas as crianças do mundo. Ok?
0: Sim, senhor.
1: E então, para você um beijinho e um abracinho, tá bem?
0: Muito obrigada, igualmente, e até amanhã.
1: Até amanhã, cidadã Helena, um abraço.
0: Obrigada, tchau. Sérgio. E tchau. Vamos à música. Marco Paulo, Eu Tenho Dois Amores.

0: E mais um ouvinte, olá, boa tarde.
1: Boa tarde, Helena.
0: Boa tarde, dona Fátima, vamos à frase.
1: Padaria da Queilha, padaria certa para as suas festas.
0: E para quem vai a música?
1: Para si e para a sua família.
0: Muito obrigada.
1: Ora bem, para a dona Rosa de Lindoso e família, o José Cerqueira e família. E vai também para o Edmar e pais, e para Ana Maria de Castanheira e família dela. E vai também para a minha e para as minhas amigas. E é tudo, Helena. E para si um bom regresso a casa e até amanhã, se Deus quiser.
0: Muito obrigada. Até amanhã, se Deus quiser. Uma boa tarde.
1: Boa tarde. Beijinho. Tchau.
0: Beijinho. Obrigada. Rusga de Sá, lá vai a Rosinha.

0: E mais um ouvinte, boa tarde.
1: Boa tarde, Leninha.
0: Boa tarde, Ana Maria. Vamos à frase.
1: Vamos, sim, senhora. A padaria daquela é a padaria certa para as suas festas.
0: E para quem vai a música?
1: O Ademar e as minhas primas e toda a família, Dona Lucília e Marido, o Sr. Henrique e a Dona Santinha, e os parabéns para o neto, tudo de bom para toda, esse, para toda a família. E para a Dona Cândida da Parada Monte e família, do Sr. José Cerqueiro e família, e a Dona Fátima e o Sr. Manuel e família, e para ti, Leninha, não te esquecendo, desejo tudo de bom. Uma boa noite, muitos beijinhos e até amanhã, se Deus quiser.
0: Até amanhã, se Deus quiser. Beijinhos, boa tarde.
1: Igualmente para ti, Leninha, e para todos, quantos me escutam.
0: Obrigada, boa tarde. Trio Alentejo, Rosa Branca, Perfumada.

0: E mais um ouvinte, boa tarde.
1: Olá, boa tarde, Helena.
0: Boa tarde, Sr. José. Vamos à frase.
1: Padaria da Quelha, a padaria certa para as suas festas.
0: E para quem vai a música?
1: Ora bem, a música vai para a Cândida de Parada Monte e família e parabéns para o neto. Vai para a dona Rosinha de Lindoso e família. Vai para a Ana Maria e família. E vai para a dona Conceição e família. E para a dona Fátima e família. E para vocês aí uma boa continuação do meu programa. Até amanhã, se Deus quiser. Uma boa semana. E um bom regresso a casa.
0: Muito obrigada. Até amanhã, se Deus quiser. Uma boa semana.
1: Igualmente, Helena. Obrigada.
0: Obrigada. Boa tarde. Maria Celeste, moda do Encosta, Encosta.

0: mais um ouvinte. Boa tarde.
1: Boa tarde.
0: Boa tarde, Sr. José. Vamos à frase.
1: Para ir aquilo das suas festas.
0: E para quem vai, a música.
1: Achei para vocês, para o Cine de Braga e para o Manuel Cia e para todos os ouvintes, para vocês aí, para os meus filhos.
0: E está feito para hoje, até amanhã, se Deus quiser.
1: Até amanhã, se Deus quiser, Ana Sampaio. Boa noite e obrigada.
0: Obrigada, boa noite, Sr. José.
1: Boa noite, até amanhã.
0: Rancho folclórico camponês de Bico com Manuel da Horta.

0: padaria daquela, certa para as suas festas.
1: E para quem vai a música?
0: Para os meus filhos, para as minhas netas, para o meu dia Rocha Soares, para a sua filha Karina e para vocês aí um bom regresso a casa.
1: Muito obrigada, uma boa semana e até amanhã.
0: Até amanhã, se Deus quiser, Dona Helena.
1: Obrigada, boa tarde.
0: Boa tarde.
1: Grupo Etnofolclórico de Refoios do Lima, com o tema Minha Criança.

0: E fica por aqui a edição de hoje do Clube do Ouvinte. Clube do Ouvinte regressa amanhã às 19h30 com apoio da Padaria da Quelha. Eu volto depois das 20h da publicidade, mas com o abecedário da música. Então, até já.
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1: Muito boa tarde, muito bem-vindo. Hoje começa aqui mais um abecedário da música, este de segunda-feira, 1 de junho de 2026.
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1: A partir deste momento está à sua disposição o 258-513525, mas só pode participar quem na hora anterior não participou no Clube do Ouvinte.

Já pode começar a ligar então 258-51-3525 para participar no Abecedário da Música, se na hora anterior não participou no Clube do Ouvinte.

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1: E vamos ao primeiro ouvinte. Olá, muito boa tarde.
2: Vamos lá, boa tarde, Dona Helena Sampaio.
1: Boa tarde, Dona Nazaré, para quem vai a letra H.
2: Olha, em primeiro lugar é para os meus filhos, com um grande beijinho para eles e a família deles, pronto. E depois é para si também, um grande beijinho para si.
1: Muito obrigada.
2: E para a Dona Rosa do Lindoso, não sei se ela já chamou nesse não.
1: Não, ainda não.
2: Ainda não, então vai ficar para agora como eu também. E depois também para o Sr. Augusto de Braga, também umas rápidas melhoras para ele. E para todos os nossos imigrantes, Dona Helena, um grande beijinho para eles, um grande regresso aqui a Portugal, que corra tudo bem, que tenha uma boa viagem, porque eu também os tenho e também cá os espero também, com saudinha. E pronto, e por hoje é tudo, Dona Helena.
1: Muito obrigada então e até amanhã.
2: Obrigada, até amanhã se Deus quiser.
1: Até amanhã, boa noite.
2: Boa noite, até amanhã se Deus quiser, boa noite.
1: Humanos muda de vida.

0: Mais um ouvinte, olá, boa tarde.
1: Boa tarde, menina.
0: Muito boa tarde, seu Valério, tudo bem?
1: Olha, vai-se andando como se for, não vai tudo bem, mas hoje vai-se andando.
0: Enquanto assim for, não é muito mal, não é?
1: Exatamente.
0: E então, para quem vai, a letra V?
1: Vai para a menina já e toda a sua família.
0: Muito obrigada.
1: Para todos os meninos de Portugal e todo o mundo, que hoje é o dia deles. Depois vai para o senhor João Esteves e a esposa aí que mora no Sestelo. Para o senhor João Duarte da Madeira e família. O senhor Manuel Silva, esse grande profissional. E para o senhor Gilberto do Canadá, esse grande imigrante. Para toda a família. Um beijinho até amanhã, se vocês quiserem.
0: Muito obrigada, Sr. Valério. Uma boa noite, até amanhã.
1: Boa noite, até amanhã, se vocês quiserem.
0: Obrigado.
1: Com licença.
0: Adeus, boa tarde. Vitorino com Leitaria Garrett.

0: Mais um ouvinte, olá, boa tarde.
1: Boa tarde, Neliana.
0: Boa tarde, Graça. Vamos dedicar a música da letra D para quem?
1: Para a minha família, para o Sr. Alves, para o Sr. Brinco, estimado, parabéns.
0: Parabéns.
1: Para a minha família.
0: Muito obrigada.
1: Uma boa noite, até amanhã até casa e até amanhã se quiser.
0: Até amanhã se quiser. Obrigada,
1: beijinhos.
0: Boa noite, beijinhos.
1: Boa noite, amanhã.
0: Dulce Pontes, Canção do Mar.

0: E agora vamos em frente, que estamos a trabalhar, como dizia a outra, vamos já para mais um ouvinte. Boa tarde.
1: Boa tarde, menina Helena, já vou.
0: Ah, já vai, está bem.
1: Eu vou levar isso comigo, vou baixar esta coisa, pô-lo debaixo da mesa.
0: É melhor, ou dentro do frigorífico para estar mais fresco.
1: Não, fica muito frio.
0: Pronto, está bem, está bem.
1: E com o gelo, coitadinho.
0: Coitadinho.
1: Eu não quero, eu quero que ele toque cá fora.
0: Ah, pronto, está bem, está
1: bem.
0: Mesmo
1: debaixo da mesa, eu quero que ele toque.
0: Pronto. E vamos então, lá. Para quem vai a letra A?
1: Ora, bom, agora não tenho cá nada para dizer, mas vou dizer assim. Vai para a Maria do Carmo, para a Beijoca. Vai para o Sr. Henrique e Dona Sonzinha. Vai para Dona Belmira e Sr. Leiras. Para a Dona Emília de Rio Cabrão, para a minha prima Brígida, beijinho grande para ela, um abraço aqui para o meu Abílio, para toda a família, todos os ouvintes, todos os participantes e todos os teus colegas, e um beijinho para ti muito grande e até amanhã, se Deus quiser.
0: Até amanhã, se Deus quiser, até amanhã.
1: Até amanhã, boa noite.
0: Boa noite, obrigada. Ana Malhoa, começar no A, como o nosso abecedário, claro.

0: E vamos para mais um ouvinte. Olá, boa tarde.
1: Boa tarde, Helena.
0: Boa tarde, Dona Zulmira, tudo bem?
1: Está tudo, brigadinha. Você também?
0: Também, vai estando, graças a Deus, nunca pior.
1: E é verdade, enquanto for assim, graças a Deus, é muito bom.
0: É isso mesmo. E então, para quem vai a letra O?
1: É para a minha irmã e marido, Ana Maria e Daniel, Sr. Henrique e sua esposa, e não sei se o Admar percebeu-se que estava o neto de parabéns, é?
0: O neto da...
1: Do senhor Henrique e da senhora Sonzinha?
0: Esteve ontem.
1: Ah, esteve ontem, pronto. Então, os parabéns também para ele e pronto. E para a senhora Fátima e o senhor Manuel e para os meus netos, que hoje é o dia da criança e pronto. E também para você um grande beijinho, uma boa noite e até amanhã, se quiser. E muito obrigada, tá bem?
0: Muito obrigada, beijinhos. Até amanhã.
1: Até amanhã, Helena. Obrigada.
0: Obrigada. E vamos em frente com Ozone.

0: Mais um ouvinte, boa tarde.
1: Boa tarde, Leninha.
0: Boa tarde, Lucília.
1: Para quem... Está boazinha?
0: Tudo bem, obrigada. Ah. E então, para quem vai, a letra L.
1: Olha, vai para a Ana Maria e o tio Daniel, a Azumar e família, o senhor Sérgio, o senhor José de Travassos, Maria do Carmo de Lousada, o senhor Gilberto e todos os imigrantes e a família, um abraço de Portugal e todas as criancinhas do mundo, incluindo nós, que também temos um pouco de criança em nós, porque é aí que faz estar-me toda, não é?
0: É verdade. Bom, e é bom sinal. Quando essa criança for embora, lá vai tudo.
1: Lá vai tudo, é isso. Um beijinho e uma boa noite.
0: Obrigada. Até amanhã, se Deus quiser.
1: Até amanhã.
0: Até amanhã, boa noite. La música para 90 temas.

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1: Mais um ouvinte, boa tarde.
2: Boa tarde.
1: Boa tarde, Sr. António. Para quem vai a letra B?
2: Vai já para si, vai para o Sérgio Nazo Lima, Dona Belmira, Sr. Leira, Sr. Henrique da Laje, Sr. Manuel Silva, Ponta Barca, e uma boa ida até casa, e até amanhã, se Deus quiser, uma boa viagem até casa.
1: Obrigada, até amanhã, uma boa noite,
2: até
1: uma
2: amanhã,
1: boa semana.
2: Para você igual.
1: Obrigada. E vamos à música, Bela, os teus beijinhos.

0: Mais um ouvinte, olá, boa tarde.
1: Muito boa tarde, meu nome é Sampaio.
0: Boa tarde, Sr. Henrique, para quem vai a letra M.
1: Olha, vai para a dona Miriam Leal, sou quem grita, Rio Cabrão. Vai para o senhor António Oliveira de Braga. Vai para a dona Ricardo Prada Montes, parabéns para o neto. Vai os parabéns para o meu neto, que estive ontem também. Preciso de anos com muita saudinha, muita felicidade, muitos anos de vida, na companhia de todos os familiares. Vai para a dona Ana Maria Castanheira e dona Zulmira e dona Rosa Rega do Lindoso. E para as respectivas famílias, não esquecemos a maneira da Ana Sampaio com um beijinho. Um bom programa, uma boa noite, um bom regresso a casa e até amanhã, se Deus quiser, seja feliz.
0: Muito obrigada, uma boa noite, até amanhã.
1: Oi, Helena, até amanhã, obrigado.
0: Obrigada. Marie Myriam com Loiseau e L'Enfant.

0: mais um ouvinte. Olá, boa tarde.
1: Boa tarde, Lorena.
0: Boa tarde, Sr. Armindo. Para quem vai a letra J?
1: É para a minha filha Karina, para a Maria de Aventura e para vocês e para a minha família toda.
0: Muito obrigada. Uma boa noite e até amanhã.
1: Amanhã,
0: obrigada, boa noite. José e Ana Malhoa, cada vez mais.

0: Mais um ouvinte, boa tarde.
1: Olá, Helena, muito boa tarde.
0: Boa tarde, Vítor. Para quem vai, a letra X.
1: Olha, nossa Helena, vai para todos os ouvintes da Rádio Valdevez.
0: Está feito para hoje, uma boa noite e até amanhã.
1: Também, Helena, beijinho.
0: Obrigada, igualmente. Xanadu com Xalali.

0: vamos ao último ouvinte de hoje. Olá, boa tarde.
1: Sim, boa tarde, Helena Sampaio.
0: Boa tarde, Dona Velmira. Para quem vai, a letra é...
1: Vai para o Sr. Valentim, a Dona Lourdes Corjeira e o Sr. António, o Sr. António Oliveira de Braga, a Palmeira do Couto e todos os ouvintes e participantes. Está bem, Helena? É para si, um beijinho.
0: Muito obrigada, as melhoras e até amanhã.
1: Obrigada, obrigada, Helena. Até amanhã,
0: se até amanhã, se Deus quiser. Ficamos então por aqui quanto ao abecedário da música de hoje. Amanhã cá estarei de volta, se Deus quiser, às 20. Fechamos com a letra E, que tem Elton John com Nikita. Até amanhã.

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2: 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Já a seguir vem aí mais um Valdevez by Night.
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2: Rádio Valdevez, o relógio marca 22 horas e 1 minutos. Segunda-feira, 1 de junho de 2026. Eu sou Jorge Quintas e já a seguir vai começar mais uma emissão do Valdevez by Night.
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2: Said I Loved You But I Lie, é Michael Bolton que vai abrir a hora.
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Emissão online em todo o mundo em radiovaldevez.pt. Boa viagem para si se vai na estrada, um bom trabalho. E se ainda está a jantar, um ótimo jantar. Este é Michael Bolton, o norte-americano romântico, para abrir da melhor forma esta emissão na Rádio Valdevez com o Valdevez by Night. Boa noite, um abraço e tenha uma ótima sintonia connosco. Vamos juntos até à uma da manhã. Boa noite.

Michael Bolton, Said I Loved You, But I Lie, na abertura de mais uma emissão do Valdevez By Night, aqui no Estúdio 1 da Valdevez, neste 1 de junho, Dia Mundial da Criança. Eu sou Jorge Quintas, e até à 1 da manhã, só grandes baladas, grandes clássicos e grandes músicas como esta.

0: Ed Medeiros, incrível, Nothing's Gonna Change My Love For You. São as grandes músicas do Valdevez By Night.
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Os Aerosmith e Crying no Valves by Night às 10 horas mais 17 minutos na Valves. Boa noite. Boa viagem para si se vai na estrada. Uma ótima semana e tudo de bom. Cheyenne no Valves by Night. Lo dejaría todo. Emissão online em radiovalves.pt nesta noite de segunda-feira, 1 de junho.

0: Cheyenne e Lo Dejaria Todo no Valdevez By Night. Boa noite para si. 10h21, boa semana. Está uma temperatura espetacular aqui no Estúdio 1, 28 graus centígrados. É certo que não tenho o ar-condicionado ligado, é aire acondicionado, mas eu acho que vou fazer mesmo isso. Ao fim e ao cabo, ainda tenho nada mais, nada menos de que 2 horas e 39 minutos pela frente até à 1 da manhã.
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Talvez By Night, agora com a música nova de Ed Sheeran e Beyoncé para When Our Hearts Collide, na Valdevez.

0: Valdevez, boa noite. Grande música no Valdevez By Night. Só grandes músicas, grandes baladas na Valdevez até à uma hora da manhã. Já a seguir vem aí Whitney Houston e Run To You.
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0: Valdevez By Night, à distância de um só clique em todo o mundo em radiovaldevez.pt. Boa noite. E se vai na estrada, claro, boa viagem.

0: Whitney Houston e Run To You no Valdevez By Night. Grandes músicas, grandes baladas e grandes noites. Às segundas-feiras é sempre assim, entre as 10 e a 1 hora da manhã. O relógio da Valdevez marca 22 horas e 33 minutos. Já a seguir vem aí Carolina de Deus e Ricardo Liz Almeida.
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0: Vou enviar um grande abraço para o ouvinte Arnaldo Pereira. Ele está em Arcos de Valdevez, ouvir esta emissão. No autorrádio do seu carro, em 96.4 FM. Obrigado, Arnaldo. Boa noite para si. E aquele abraço de amizade. Obrigado pela companhia. Agora, Carolina de Deus e Ricardo Liz Almeida para esta incrível, chama-se 3h30.
4: Olá, eu sou a Carolina de Deus e estou com o Jorge Quintas na Rádio Valdevez. Obrigada.
0: Obrigado, Carolina. Beijinhos e boa semana.

E lá haverão palavras para isto. Só grandes músicas. 13h30, Carolina Deus e o fantástico Ricardo Liz Almeida no Valdevez by Night. Agora, R. Kelly e Miss Celine Dion. I'm Your Angel, na Valdevez.

0: Celine Dion e o fantástico R. Kelly para I'm Your Angel no Valdevez By Night. Bom trabalho para si, boa viagem na estrada, ainda a primeira hora do Valdevez By Night, na Valdevez, até à uma da manhã. Segundas-feiras de grandes músicas. Um abraço à família Pereira, estão a ouvir esta emissão em Arcos de Valdevez, ao Romano Pereira, ao Alexandre, ao Arnaldo Pereira e à Sonzinha Pereira. Boa noite para vocês, obrigado por estarem aí desse lado a ouvir a nossa emissão também em 96,40 MHz em Arcos de Valdevez. Já a seguir vem aí os Bee Gees. Boa noite.
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0: Valdevez By Night nesta primeira hora, também em todo o mundo em Rádio Valdevez. Esta é a primeira segunda-feira do mês 6 de 2026. Wish You Were Here, os irmãos Gibb, no Valdevez By Night.

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Bee Gees e Wish You Were Here na Valdevez. Valdevez by Night, primeira hora com 12 minutos para as 23. Eu sou Jorge Quintas e envio um abraço agora para o Ricardo Moutinho. O Ricardo Moutinho está a ouvir nossa emissão, a emissão da Valdevez, via internet online em Rádio Valdevez. .pt. Os Def Leppard, da banda de Joe Elliott e companhia, para When Love and Hate Collides. Convidados especiais para este

Ricardo Moutinho, grande proposta para esta emissão do Valdevez By Night. Aquele grande abraço de amizade, When Love and Hate Collide. Já a seguir, Sir Elton John.

Talvez by night, com grandes músicas numa grande noite de segunda-feira e grandes ouvintes também. Vou enviar um grande beijinho muito especial para a minha cara metade, a minha namorada Bia Pereira, em radiovaldevez.pt. Ela está a ouvir na capital do distrito, Viana do Castelo. Beijinhos, minha querida, tu já sabes, I love you very much.

Sir Elton John, The One, no Valdevez By Night. Estamos a 5 minutos e meio das 23, na Valdevez. Bom trabalho, bom descanso, se for esse o caso. E se está na estrada, boa viagem. Eu sou Jorge Quintas, um prazer enorme estar aqui.

0: Está completa esta primeira hora de emissão do Valdevez By Night com uma super canção, The One, Sir Elton John. Boa noite, eu volto após o final horário das 23 para a segunda hora aqui na Valdevez. Até já.
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0: Já a seguir vem aí Mariah Carey a abrir a segunda hora do Valdevez By Night.
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0: 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O relógio marca 23 horas mais 1 minutos no Valdevez By Night.
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0: Já a seguir vem aí Mariah Carey e Without You. 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

Mariah Carey, incrível, Without You. Mais uma super canção no Valdevez By Night, a contar para esta segunda-feira, 1 de junho. Eu sou Jorge Quintas, emissão online em todo o mundo, à distância, claro, de um só clique, em radiovaldevez.pt. Boa noite para si, bom trabalho, bom descanso, e se, enfim, já está de férias, espero que tenha umas ótimas férias de verano. Agora, I Just Called to Say I Love You, Stevie Wonder, no Valdevez By Night.

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3: O relógio da Valdez marca 23 horas e 10 minutos nesta noite de segunda-feira, 1 de junho de 2026. Grandes músicas para uma grande noite na Valdez. Esta é Valdez, esta é a tua rádio, emissão até à 1 da manhã. Boa noite.

Sir Paul Young e incrível Every Time You Go Away na Valdevez. O relógio marca 11:15 no Valdevez By Night. Esta é uma dupla incrível, a saudosa Mari Frederiksen e Per Gessle, os suecos Roxette, na Valdevez. Eu sou Jorge Quintas e é um prazer enorme estar aqui às segundas-feiras, entre as 22 e a 1 hora da manhã. Estou em direto. Boa noite.

0: Roxette no Valdevez By Night. Boa noite.
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0: Agora na Valdevez, a banda de New Jersey, os Bon Jovi, são também convidados especiais para esta segunda hora na Valdevez e Bed of Roses.

Valdevez by Night, Bed of Roses, no Valdevez by Night da Valdevez. Na segunda hora, grandes músicas para uma grande noite de 1 de junho, Dia Mundial da Criança. Don't Know Much, Aaron Neville e Linda Ronstadt na Valdevez.

0: Random Ronstadt e Aaron Neville para Don Omar no Valdevez By Night. Já a seguir vem aí mais uma grande música de George Michael na Valdevez. Emissão online à distância de um só clique em radiovaldevez.pt.
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3: É sempre um prazer enorme estar aqui consigo e para si. À segunda-feira, só grandes músicas calmas, tranquilas, apaixonantes na Valdez. Klaus Main completou 78 anos de idade há cerca de uma semana, o mítico vocalista dos Scorpions. E agora, eles são convidados para a minha setlist de luxo nesta segunda hora, a caminho da meia-noite. You and I, Scorpions.

Scorpions, You and I, no Valdevez, By Night. Esta é Valdevez, a sua rádio. São grandes músicas que nos fazem sonhar sempre à segunda-feira à noite. Às segundas à noite é fácil. 10, 1 da manhã, na Valdevez, comigo, Jorge Quintas. Já marcou as suas férias? É. Então o que é que está à espera? Não deixe como ao mais típico português, não deixe tudo para a última da hora. Marque as suas férias para um destino que possa ser paradisíaco, nem que seja aqui em Portugal. Porque aqui em Portugal há muitos locais paradisíacos. Há mesmo. Hanson, I will come to you no Valdevez by night. Boa noite. Um abraço.

I Will Come To You, os Anson, no Valdevez By Night. Esta é a segunda hora na Valdevez, com grandes músicas calmas na sua rádio. Primeira segunda-feira do mês 6 de 2026. Grandes músicas. Agora na Valdevez, vem aí mais uma grande música. Robbie Williams e Nicole Kidman.

Nicole Kidman e Robbie Williams no Valdevez By Night. Boa noite, um abraço para si. Valdevez By Night, quase a fechar esta segunda hora de emissão, comigo Jorge Quintas na Valdevez. Espero que esteja bem, bom descanso para si, bom trabalho, se for esse também o seu caso, tal e qual quanto eu aqui no Estúdio 1 da Valdevez. 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

0: Extreme, More Than Words, Nuno Bettencourt a fechar esta segunda hora do Val de Vez By Night na Val de Vez. À meia-noite as notícias com Helena Sampaio, o essencial da informação, e depois a última hora do Val de Vez By Night até à uma da manhã.
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4: Olá, sou Helena Sampaio, este é mais um bloco informativo na Rádio Valdevez. Oficina de Teatro e Narrativa Oral. O teatro pode assumir-se como uma importante ferramenta de promoção do bem-estar, da participação ativa e do envelhecimento saudável. Neste contexto, a Oficina de Teatro e Narrativa Oral tem proporcionado momentos de convívio, expressão criativa e partilha entre os participantes num ambiente descontraído e inclusivo. Dinamizadas pelos atores Eva Paula e Jorge Alonso, o projeto itinerante Enredo, estas oficinas foram especialmente concebidas para pessoas com mais de 60 anos, não sendo necessária qualquer experiência prévia na área teatral. Através de jogos teatrais, exercícios de expressão, improvisação e pequenas dinâmicas de grupo, os participantes são convidados a explorar a criatividade, estimular a memória, reforçar a confiança e fortalecer os laços sociais. A iniciativa integra o plano de atividades do CLDS 5G em articulação com a Biblioteca Municipal de Arcos de Valdevez, sendo registado uma excelente adesão na sua primeira edição. Após o sucesso das sessões já realizadas, as oficinas regressam agora com uma nova ronda de encontros, promovendo novas histórias, experiências enriquecedoras e momentos de convívio entre todos os participantes. É uma atividade gratuita, mas sujeita à inscrição através do e-mail social@cmav.pt ou então do telefone 258-520-504.
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4: Por motivos da realização dos trabalhos da empreitada da expansão da rede de saneamento a sudoeste do concelho Lote 1, Zona 4, o município de Arcos de Valdevez informa que haverá condicionamentos de trânsito entre os dias 1 e 17 de junho nas seguintes artérias. Corte de trânsito entre as 8 e as 17 horas na estrada de Casal. Com consciência do incómodo que esta situação possa causar, o município apela à sua melhor compreensão.
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4: No passado domingo, realizou-se no Alto da Eira, no lugar de Selim, freguesia do Couto, a apresentação do livro de Rosa Calheiros, Quanto Tempo Demora o Voo de uma Águia. Foram muitos os presentes que quiseram acompanhar Rosa Calheiros nesta apresentação do seu primeiro livro, entre eles várias entidades. A Rádio Valdevez esteve presente e ouviu todas elas, começando por ouvir o presidente da Junta de Freguesia do Couto, Luís Esteves.
5: Estas iniciativas são sempre bem-vindas e ainda para mais aqui neste sítio magnífico que é a Eira de Selim. com este projeto da Rosa, que foi um projeto que ela nos fala depois de 2 anos para cá, só que o livro ainda não estava em fase de conclusão, mas que ainda não estava, e aproveitamos também por ser amanhã o dia da criança e estar relacionado com as crianças também, fazermos esta cerimónia aqui e ser aqui neste local, porque foi onde a Rosa nasceu e cresceu e ficou assim marcado, e acho que foi espetacular.
6: Portanto, são de louvar estas iniciativas.
5: Sempre.
6: Estas iniciativas. É uma forma também de divulgar o lugar de Selim.
5: Claro, claro que o lugar de Selim nunca foi esquecido, mas é uma forma também de divulgar e chamar, não é? Porque Selim tem crescido bastante estes últimos anos, aqui por ali o empreendimento turístico que se vê aqui nas redondezas e com o apoio da Câmara Municipal e da Biblioteca Municipal, neste caso, por causa também do livro. É sempre bom, isto é maravilhoso. Eu costumo dizer que a Junta de Freguesia não é só obras, mas sim cultura, desporto e
6: apoio também às pessoas do própria freguesia e do lugar.
5: Sim, claro. Eu costumo dizer que Selim tem muita gente fora, né? Principalmente gente nova, e que os pais estão cá, residentes, alguns já partiram, mas que ficaram viúvas, mas a gente tem a atenção de vir cá a miúdo, ver como é que eles estão, se estão bem, e isto de os trazer aqui hoje, e estarmos a semana passada, principalmente com esta senhora que mora aqui ao lado, que é a Maria das Lajes, ela parecia que estava noutro mundo, só de nos ver aqui a trabalhar, sentar ali à nossa beira.
6: É uma companhia também?
5: Total, total. Eu conheço a Dona Maria há muitos anos e entro por esta casa dentro e ela dá sempre com um sorriso nos lábios, seja a hora que for, impecável.
4: A Valdevez ouviu ainda também o vereador do município de Arcos de Valdevez, presente neste evento, o vereador, o engenheiro Taveira.
6: Para o senhor vereador do município de Arcos de Valdevez, o que é que tem a dizer destas iniciativas?
7: São sempre iniciativas de louvar, além de mais da cultura, de conhecimento da parte da localização, promoção do parque turismo, e acho que isso, a simbiose entre os vários componentes, acho que é sempre de louvar.
6: E o seu vereador já conhecia este lugar ou não?
7: Já conhecia, agora cada vez que venho cá, de facto está cada vez mais bonito, já conheço aqui há uns anos, e nota-se que muitas vezes diziam que estava quase esquecido.
6: Agora
7: acho que isto é um local de visita obrigatório, além de mais, mas está um dia espetacular para se ver aqui
6: a vila,
7: e não só a vila, mas estas construções antigas, os espigueiros, acho que é sempre de visitar, porque são raízes, que são costumes, culturas que vão ficar sempre permanente. Associado isso à parte cultural, acho que é muito melhor, não é? Porque acho que a iniciativa da Rosa Calheiros é sempre, ou seja, uma iniciativa que é de coragem, de facto, e talento, que acho que deve-se apoiar sempre. Portanto, são situações que deve-se e a Junta, o que fez, e todas as pessoas que estão envolvidas neste projeto, acho que está-se a associar aqui uma situação, uma componente muito enriquecedora. Portanto, acho que é sempre louvar. Quanto mais
6: para a terra
7: e pessoas que não são da terra a conhecer, porque temos aqui locais fora da sede, muito bonitos, de visitar. Eu acho que é obrigatório visitar e acho que é louvar. Portanto, acho que é uma iniciativa sempre reconhecida.
4: A Valdevez ouviu ainda a doutora Catarina Viana, representante da Biblioteca Municipal de Arcos de Valdevez.
6: O que é que tem a dizer desta iniciativa aqui no lugar de Selim, ainda por cima, por uma jovem aqui da terra?
8: Tal como acabaram de dizer as pessoas que falaram antes de mim, o Sr. Presidente da Junta e o Sr. Vereador Engenheiro Taveira, Arcos de Valdevez é um território cheio de potencial. Cada uma das freguesias tem potenciais humanos e culturais, patrimoniais incríveis, que nós temos de valorizar a cada momento. O que nós estamos a assistir aqui hoje é uma boa parte das pessoas da freguesia do Couto, não só amigos, mas também outras pessoas, estarem aqui a darem um apoio, a conhecerem e a valorizarem uma pessoa e o seu património. Isto é fantástico. Em termos de promoção da leitura, é fantástico que as pessoas escolham um livro para para fazerem ouvir a sua voz. No caso concreto, a Rosa Calheiros acabou de escrever o seu primeiro conto, é um conto, eu suponho que ela tem muitas obras ainda na gaveta, já pensadas, até já nos apresentou a estrutura, não é? São obras que têm um conteúdo moral, um conteúdo educativo, que ela também pretende extravasar.
9: Se calhar dar um pouco de coragem às vezes às pessoas também, com as
8: exatamente.
9: Suas
8: palavras. O que acontece... sim, no caso concreto este livro é um caso, eu não, ainda não li o livro.
9: Eu li em 10 minutos, mais ou menos.
8: Eu ainda não tive a oportunidade de ler o conto, ela não me tinha mostrado previamente, mas o que acontece é realmente é esta questão de encorajar, das pessoas não desistirem, mas sobretudo, no caso concreto, aqui conhecendo melhor a Rosa, eu posso dizer que é uma pessoa que fala com o coração, uma pessoa autêntica, genuína.
9: Escreve com alma,
8: escreve bem, que também é muito importante, e isso é fantástico, isto tem de ser realmente propagado. Esta questão que ela falou, ela está a orientar-se para livros para crianças, mas eu até lhe dou fazer esta pergunta, porque é que ela não pensa em escrever para os mais velhos? Nós temos uma população envelhecida e que precisa também de alguma atenção a este nível. Ao nível do livro, contos para eles, se calhar temos aqui uma pessoa que possa pegar por aí.
9: Também é verdade. A doutora, já conhecia este local?
8: Já, sou grande fã dos aglomerados de espigueiros no nosso concelho. Tudo que é património rural eu adoro, pessoalmente, não é uma questão de facto, trabalhar na área da cultura é porque realmente eu também sou arcoense, adoro o nosso território, o nosso património, e pessoalmente é uma coisa que me diz imenso este contacto com as pessoas estarem no seu habitat natural, naturalmente é maravilhoso.
4: Por último, a Rádio Valdevez ouviu a autora, que estava feliz e agradecida por ter tantas pessoas a assistir à sua apresentação.
9: Agora chegou a vez da autora, Rosa Calheiros. Qual é a sensação e qual é o balanço?
10: Um balanço muito positivo, uma sensação espetacular. Fiquei mesmo muito contente com a quantidade de pessoas que estiveram aqui, com o ambiente, com as palavras ditas, foi extraordinário.
9: Esperavas assim tanta gente ou não?
10: Não. Sabia que vinham algumas pessoas, mas apareceram aqui muito mais pessoas que eu estava à espera. Mesmo com este calor, mesmo com este sol, foi um ambiente espetacular.
9: Portanto, é para repetir, para continuar a escrever.
10: Para continuar a escrever e para fazer mais apresentações destas.
9: Muito obrigada e muito boa sorte.
10: Obrigada eu por todo o carinho e apoio.
9: Obrigada.
4: Fica então por aqui este bloco informativo na Rádio Valdevez. Estou de regresso para outros blocos de informação com a mais ouvida do Alto Minho. Tenha a continuação de uma feliz semana.
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0: Ok, vamos lá!
3: Valdevez, boa noite. O relógio marca meia-noite e 14.
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Kerry, os Europe, a banda de Joy Tempest, no Valdevez, By Night. Agora na Valdevez, Patrick Swayze, She's Like the Wind. Rádio Valdevez, boa noite. Mais música por hora. Meia-noite e 20.

0: Patrick Swayze, She's Like the Wind, com Wendy Fraser. Grande música na Rádio Valdevez, super canção no Valdevez by Night. Já a seguir é mais uma, Right Here Waiting for You. É uma das minhas preferidas de sempre da música mundial. Foi editada em 1987.
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já não se fazem músicas assim. Valdevez Vai Night, na Valdevez, grandes músicas com a sua rádio, a mais ouvida do Alto Minho. Emissão online à distância de um clique em radiovaldevez.pt. Cá está um dos músicos britânicos que eu mais admiro. É o catedrático Chris DeBurgh. E esta incrível Lady in Red, a mulher de vermelho, no Valdevez by Night.

Lady in Red no Valdevez by Night. O relógio marca meia-noite e 32. Também em frequência modulada 96.4 e 100.8 MHz em todo o Alto e Baixo Minho e no sul da Galiza, da Espanha. Eu sou o Jorge Quintas e estou consigo até à 1 da manhã no Valdevez by Night. Já é terça-feira, 2 de junho. Boa noite.

0: Lionel Richie, Hello, no Valdevez By Night. 20 para uma.
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0: Valdevez By Night, noite fora, em 3 horas, entre as 10 e a 1 hora da manhã, às segundas-feiras, é sempre assim. Já é novo dia, terça-feira, 2 de junho de 2026. Esta é a Sinéad O'Connor. Nothing compares to you. Boa noite.

Sinéad O'Connor no Wild Ways By Night e Nothing Compares To You, um grande clássico da música mundial. Eu sou Jorge Quintas e vou consigo até à 1 da manhã. Já fiz a transição consigo. Fizemos a transição juntos de 1 para 2 de junho, segunda para terça-feira. Boa viagem na estrada, bom regresso a casa e uma ótima sintonia connosco. Heal the World, Michael Jackson.

0: fantástico Michael Jackson para Heal the World no Valdevez by Night.
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0: Agora na Rádio Valdevez, Celine Dion é a segunda aparição desta emissão de hoje. To Love You More, no Valdevez by Night.

This Celine Dion Fantástica, no Vault Viz by Night, To Love You More. Praticamente a fechar esta emissão de hoje, de segunda para terça-feira, 1 para 2 de junho de 2026, comigo Jorge Quintas na rádio Vault Viz. Faço mesmo com Tony Braxton, Spanish Guitar. Boa noite, um abraço. Continuação de boa semana. Eu voltarei na próxima segunda-feira, à mesma hora, na mesma rádio, 8 de junho. Boa noite.